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E toma a palavra de Deus para nós. Toma a palavra de Deus leve. Meu irmão, grava isso aqui dentro do coração. 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Para amanhã, ora que você não pode entrar em casa do Senhor mais. 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

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Mas você conhece os desejos, você conhece o angelo nos corações, Senhor. Vou conhecer-nos, obviamente, para permitir-nos. Quando vou inclinar, vou rei e escuta-nos. Dá-nos bênção ao povo, obviamente. 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
0: 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Como se fosse uma coisa automática. 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